0: É muito bom poder contar com a vossa companhia aqui nas emissões regulares do Legendado em Português, 2 horas de música de expressão portuguesa, sempre aqui na sintonia perfeita da vossa rádio, e é muito bom também contar com a colaboração das várias rádios que transmitem o Legendado em Português e levam assim a música da expressão portuguesa mais longe e mais próximos de vocês, seja aqui em Portugal ou em qualquer ponto do globo, ou através da internet, mesmo além, vamos além das nossas ondas artesianas. Vamos continuando com mais música aqui no Legendado em Português.
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0: E agora chegou a altura de ficarmos com a primeira rúbrica desta nossa segunda hora. Vamos então ao fundo do baú com a Naftalina, com Rui Cardoso.
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2: Hoje é dia de recordar Artur Ribeiro, um dos casos raros de artista que não se limitava a interpretar, mas igualmente compunha, e muito. Artur Ribeiro escreveu alguns dos maiores clássicos da música ligeira portuguesa, como A Rosinha dos Limões, Nem às Paredes Confesso ou A Fonte das Sete Bicas. Natural do Porto, onde nasceu em 1924, Artur Ribeiro gostava de cantar em miúdo, mas o seu temperamento tímido fazia-o cantar escondido atrás de uma cortina. Em 1940, a família muda-se para Lisboa e é aqui que o seu talento é descoberto num baile organizado pelo Clube Radiofónico de Portugal. Artur Ribeiro começa a trautear enquanto dança com uma jovem que queria impressionar, sendo imediatamente notado pelo diretor de programas da estação, que o convida a atuar numa festa em honra do Cônsul do Brasil. Nessa festa, por seu lado, Ribeiro é abordado por um dos responsáveis da Rádio Peninsular para se juntar ao elenco daquela emissora como tenor lírico. Empregando-se para não sobrecarregar o orçamento familiar, Artur vai subindo profissionalmente, passando inclusive a produtor de emissões e começando a compor as suas primeiras canções. Em 1944, estreia-se profissionalmente num espetáculo da Esplanada da Voz do Operário, ao lado de Amália Rodrigues, e em seguida estreia-se no Teatro da Revista Internacional de 1945, no Coliseu dos Recreios, partindo em seguida para o Porto para substituir Luís Pissarra na opereta A Chave do Paraíso. Em 1946, estreia-se na emissora nacional e no ano seguinte, enfrentando um mau momento profissional, aceita ser cantor da orquestra do Casino de Estoril, iniciando uma nova fase da sua carreira. Modulando a sua voz para a canção ligeira, torna-se um aplaudido vocalista da Noite Lisboeta, transferindo-se do Casino para o conjunto de Mário Teixeira, pianista com quem começa a compor regularmente. Em 1948, conhece Max, para quem virá a escrever alguns dos seus maiores sucessos, como Ilha da Madeira, e em 1949 ganha o seu primeiro prémio como compositor com Canção da Beira. A par com a sua carreira de cantor, impôs-se como compositor, com êxitos como Rosinha dos Limões, que originará em 1954 uma opereta de grande êxito, Maria da Graça, Adeus Moraria, Pauliteiros de Ouro ou A Fonte das Sete Bicas. Em 1965, contabilizava 300 canções da sua autoria exclusiva e 700 letras feitas para melodias suas e de outros. Max, António Calvário, Rui de Mascarenhas, Madalena Iglesias, Júlio Barroso, Tristão da Silva, Simone de Oliveira ou Maria José Valério gravaram canções de Artur Ribeiro. Presença regular nos programas radiofónicos da APA, grava os primeiros discos em 1953 e passa igualmente pela televisão, onde se estreia em 1957, e pelo cinema. Participou igualmente em muitos programas de variedades em Espanha, falecendo em 1982. Vamos ouvir o seu tema Rosinha dos Limões.

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1: Estivemos com mais uma boa recordação da música que se tem feito ao longo dos anos. Fomos ao fundo do baú, a música em português, em destaque aqui, na Naftalina com Rui Cardoso, e é com música da expressão portuguesa que vamos continuar já a seguir, e também com uma mensagem que nos chega de Munique, na Alemanha, com a Célia. Ouvir-te todas as semanas já faz parte da rotina. Obrigado pela dedicação. Quem faz por gosto, e eu faço por gosto, tudo aquilo que trago aqui à antena é sempre a pensar em vocês, que estão na sintonia da vossa rádio.

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4: Agora é chegado o momento de ficarmos em linha com a Deco e com a Graça Cabral, mais uma vez, mais uma passagem aqui no Legendado em português.
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5: Olá, seja bem-vindo ao primeiro Em Linha com a Deco do mês de maio. Hoje trago-lhe o polémico sistema de depósito e reembolso, conhecido popularmente como Volta, que entrou em vigor em meados do mês passado e que traz alterações importantes à compra de bebidas em embalagens de utilização única. Trocando isto por miúdos, estamos a falar em garrafas ou latas. E há, como eu dizia,

0: E há pouco já alguma polémica sobre este sistema Volta, que traz mudanças importantes no que respeita à proteção do planeta, porque estamos a falar de reciclagem, de reutilização e de mudança de hábitos de consumo. Mas a polémica está, como não podia deixar de ser, relacionada com o pagamento que se faz pelas bebidas. E a pergunta que todos os consumidores fazem à Adeco é se efetivamente, desde esta data, desde que há o sistema de depósito e reembolso, se o consumidor passa a pagar mais pela lata de bebida ou pela garrafa de plástico de água ou pela garrafa de sumo, o que quer que seja. Efetivamente, não pagamos mais. Passa a ser cobrado, ou está a ser cobrado, um depósito de 10 cêntimos por cada embalagem que esteja abrangida por este sistema Volta, e refiro que são garrafas de plástico e latas até 3 litros, portanto, garrafas de plástico e latas com capacidade até 3 litros, mas esse valor, os tais 10 cêntimos, são devolvidos quando a embalagem vazia e em condições for entregue num ponto de recolha. Trata-se, sobretudo, de uma mudança, como eu dizia, nos hábitos de consumo dos consumidores. Portanto, temos que pagar à cabeça, se me perdoem a expressão, mais 10 cêntimos, e as embalagens que estão devidamente identificadas com o símbolo Volta devem ser devolvidas em condições, ou seja, não podem estar danificadas, amachucadas, marteladas, o que é que seja, e o consumidor é reembolsado desse valor paga. No momento ainda há alguma confusão no mercado, porque é um sistema que entrou em vigor há muito pouco tempo e coexistem embalagens que têm o símbolo Volta e outras que ainda não têm este símbolo Volta. Portanto, temos embalagens com e sem pagamento de depósito, e só aquelas que obviamente têm o símbolo têm esse extra dos 10 cêntimos e podem ter, obviamente, o seu reembolso. Como e onde devolver as embalagens? É outra questão que tem trazido também alguma discussão à opinião pública. Após o consumo, as embalagens devem ser devolvidas em pontos de recolha que estão perfeitamente identificados, como, por exemplo, máquinas automáticas em supermercados ou mini-mercados, ou ainda locais de recolha manual. O consumidor, se não encontra no supermercado ou mini-mercado as máquinas automáticas, aquele que frequenta habitualmente, então pode consultar o site do volta.com.pt e encontrará uma lista bem longa de localidades e pontos de devolução onde pode deixar as suas embalagens. Quanto ao reembolso dos 10 cêntimos, pode ser feito através de um talão descontado na compra de outras bebidas, de outras embalagens, pode ser feito em dinheiro ou ainda em cartão, meios disponibilizados pelo operador, por exemplo, pelo supermercado. Se o consumidor não devolver a lata ou a garrafa de plástico, perde, obviamente, o valor do depósito. Portanto, o sistema Volta só é compensatório se o consumidor fizer a devolução das embalagens. Na prática, o que é que muda no nosso dia-a-dia de consumidores? Temos que guardar as embalagens lá em casa, por exemplo, num caixote próprio, num saco, guardá-las em condições, não esquecer de as levar sempre que haja deslocação ao ponto onde as compramos, que tiver uma máquina automática, e depois é importante garantir, lá está, que elas não estão danificadas para não serem, enfim, alvo de devolução pela própria máquina. É, sobretudo, como eu disse já aqui no nosso espaço, uma oportunidade para repensar o consumo de embalagens. Será que não podemos levar a nossa embalagem? Será que não se deve incentivar também o granel? Será que não se pode diminuir até o consumo de determinadas embalagens? Enfim, tudo isto é uma oportunidade para repensar e, sobretudo, para ver no sistema Volta uma melhoria na reciclagem das embalagens de uso único e uma melhoria na reutilização das mesmas, que poderão ser, outra vez, consumidas por qualquer um de nós, com a vantagem de ter sempre o sistema do reembolso, que é automático. Dúvidas? Passar por tec.pt, temos este artigo em destaque e podemos esclarecer todos os consumidores. Até breve.
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2: Todas as semanas, na segunda hora, aqui aparece a Graça Cabral com Em Linha com a DECO para nos trazer as dicas e sugestões da DECO aqui na nossa emissão. Vamos voltar à música e caminhar em direção ao final de mais uma emissão. Pois é.

Estamos mesmo a caminhar para os finalmente de mais uma emissão do Legendado em Português. Para a semana, encontro marcado no mesmo sítio, à mesma hora do costume. E durante a semana, sejam felizes e façam alguém feliz. Beijinhos e abraços e até para a próxima semana.

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Para ouvir.

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São 6 horas. 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

Regresso do Xaxaxá ao ritmo latino com o Mosaico 1920 de Johnny Ventura. E encerramento desta sexta-feira ao som do tema que é atualmente o nosso número 1 no Top 10 Super Kizomba, que vai regressar já amanhã. Rasga Minha Roupa de Capalifa com Monkey Bone, dois dos intocáveis. Este fim de semana vai ter também o DJ Ni Gomes na Mix Kizombas de Angola para recordar. Será a nossa pista de dança. 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

0: 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São 8 horas. 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

Estamos a abrir mais 60 minutos de música com curiosidades na tua rádio. Eu sou o Gabriel Antunes e ao longo da próxima hora trago-te 60 minutos de música em boa onda, assim espero eu, com algumas curiosidades pelo meio. Curiosidades daquelas que, certo, não contribuem propriamente para fazer avançar o teu dia-a-dia, mas aqui por estas bandas achamos que é extraordinário saber. Caso pretendas me contactar, podes fazê-lo por mail, por exemplo, é uma das formas. Existem outras. Mails para ondadogabriel@gmail.com. Também tenho um número de telefone só para ti. Já te vou dizer mais daqui a pouco qual é que é. Vamos lá, uma hora de música e curiosidades na tua rádio.

São 60 minutos de música em boa onda com algumas curiosidades pelo meio. Curiosidades como esta, por exemplo. Sabias que o osso mais pequeno que nós temos no corpo está situado na orelha e mede mais exatamente 2,5 milímetros?

São 60 minutos de música com algumas curiosidades na tua rádio. Curiosidades como esta, por exemplo. Sabes que nós humanos, ou sabias, que nós humanos temos em média 1,5 kg de bactérias no intestino.

0: Em boa onda com algumas curiosidades pelo meio, curiosidades daquelas que certo não contribuem propriamente para fazer evoluir o teu dia, avançar o teu mundo, mas olha, já diziam os nossos avós, não é? Saber não ocupa lugar. Eles diziam e nós continuamos a dizer.
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60 minutos de música em boa onda com curiosidades na tua rádio. Curiosidades como esta, por exemplo, toma bem nota. Há países que estão extremamente avançados. É o caso da Inglaterra. Sabias que na Inglaterra o processo que tens que preencher, o dossiê, chames lá o que tu queres chamar, o processo a preencher para ser condutor, para ser chofer de táxi na Inglaterra, está disponível também em Braille. Ora, para ti que não sabes, o Braille é a escrita utilizada pelos cegos. Pronto, é mesmo isso. E lá para as bandas da Inglaterra, portanto, se tu, cego, quiseres ser condutor de táxi, o processo para preencher está em Braille também, ok? Muito bem!

Não percas, já a seguir na tua rádio chega o nosso já habitual espaço Não Há Uma Sem Duas. Para ti que não sabes, são duas das antigas que tocam seguidinhas na tua rádio. Duas daquelas que tu já não escutas há bués, que nós trazemos com boa recordação à antena da tua rádio. É para escutar já a seguir.

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2: Músicas que noutra altura tocavam, que nunca mais acabavam. Depois deixaram de tocar, não percebemos muito bem porquê, mas pronto.

São estas as músicas que tu guardas com saudade, músicas que já não escutas há boés. E nós por aqui sabemos, tal como nós, gostas de recordar. Aproximadamente esta hora na tua rádio, trago-te este espaço denominado, chamado, não há uma sem duas. E a seguir à primeira, claro que chega a segunda, não é? Manda a regra.

São 60 minutos de música em boa onda com curiosidades. Curiosidades daquelas que certo não contribuem para fazer avançar o teu mundo, mas bom, por aqui achamos que é muito bom saber. Como por exemplo esta curiosidade. Sabias que a cada ano, em média, a Catedral de Paris, um dos monumentos mais visitados em todo o mundo, estamos a falar da Catedral Notre-Dame de Paris, recebe por ano, em média, tantos visitantes como a própria Disneylândia também em Paris.

60 minutos de música em boa onda, com algumas curiosidades pelo meio na tua rádio. Caso pretendas me contactar, podes fazê-lo por mail, é uma das formas. Estou à espera dos teus mails, mails esses que podem ser enviados para ondadogabriel@gmail.com. ondadogabriel@gmail.com. Também tenho ao teu inteiro dispor um número de telefone por onde, por exemplo, podes mandar mensagens através da célebre aplicação WhatsApp. E essas mensagens de áudio podem passar aqui ao longo destas emissões. Portanto, não hesites, está ao teu inteiro dispor 24 horas por dia, de noite e tudo. Tens um número para mandar mensagens de áudio.

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1: Praticamente a concluirmos mais uma hora de música com curiosidades na tua rádio. Antes de ir embora, deixo-te mais uma curiosidade. Sabias que, tal como o metal, a madeira pode ser derretida e soldada também? Pois é, nós temos tendência a pensar que apenas o metal pode ser soldado, mas não. A madeira, como o metal, pode ser derretida e, por sua vez, soldada. Final de mais uma hora de música com curiosidades na tua rádio. Escolhi para terminar uma belíssima música da banda de João Loureiro. Os Bane, lembras-te deles? É desta forma que terminamos mais uma hora de música com curiosidades na tua rádio.

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2: Muito boa noite, sejam bem-vindos à nossa emissão de hoje de Última Janela. O meu nome é Abílio Oliveira e é com um orgulho imenso que aqui estou para vos dizer que hoje é sexta-feira, dia 15 de maio de 2026. É o Dia Internacional da Família e é também o Dia Internacional dos Assistentes Virtuais. É o Dia Internacional de Letividade. Ou melhor, o Dia Internacional de Latinidade. As coisas que eu invento. É o dia 135 e faltam 230 dias para terminar 2026. A semana é número 20 e já percorremos 37,37% e a lua de hoje está na fase minguante. Eu queria dizer-te tão somente isto. Cuidado, apertem os cintos, porque o rock está aí de regresso na tua sexta-feira.

Badger e fazem em função os, imagina só, os Metallica, pois claro, os AC/DC trazem-nos o tema Let There Be Rock, e também para completar aqui a sequência vem para aí os Spin Doctors e Princess. E já agora deixemos-vos também aqui com os Van Halen e o tema, o tema que se intitula, sabe como? Pois é, Big River.

0: História com o Daniel Vieira. E já seguimos.
1: 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Um acontecimento histórico por cada um dos 365 dias do ano. Os dias da história. Uma compilação de Paulo Jorge de Sousa Pinto com edição de Daniel Vieira. 15 de maio. 1940, Rusga das Mulheres Indesejáveis, em Paris. La Rafle des Femmes Indésirables foi o ajuntamento forçado de centenas de mulheres e crianças que teve lugar nesta data e ao longo dos dias seguintes, em Paris. Resultou de uma ordem do governador da cidade para que todos os alemães e outros estrangeiros de origem alemã se apresentassem às autoridades. Parte eram judias que haviam escapado às perseguições na Alemanha e pensaram tratar-se de uma mera formalidade. Em vez disso, integraram um primeiro grupo de quase 500 de mulheres que seguiu de comboio para o campo de concentração de Görz, junto aos Pirineus franceses, onde chegaram no dia 21 desse mês. A França estava já em guerra com a Alemanha e a invasão do seu território havia começado uns dias antes. As autoridades desconfiavam dos estrangeiros, em particular dos alemães, pois temiam que agissem como uma quinta coluna inimiga. Desde 1938 que estavam em vigor decretos que previam o controlo e vigilância dos estrangeiros indesejáveis. A deportação de mulheres estrangeiras para Görz foi alargada a toda a França e incluiu francesas da Alsácia-Lorena, austríacas, búlgaras e romenas. O número total foi de quase 10 mil, das quais sensivelmente metade era judia. Entre elas encontrava-se a escritora e filósofa Hannah Arendt. As condições do campo de Görz eram deploráveis. Era um conjunto de barracões dispostos num retângulo de 2 km por 500 metros e tinha anteriormente albergado exilados da Guerra Civil Espanhola. Ironicamente, a derrota da França permitiu melhorar as condições do campo quando as autoridades queimaram os arquivos e concederam liberdade de movimentos às mulheres. Algumas atravessaram a fronteira espanhola ou regressaram à Alemanha, mas algumas centenas decidiram permanecer em Görz. O campo foi usado para albergar milhares de judeus antes do seu transporte para o campo de extermínio de Auschwitz e, no final do conflito, serviu para internar os prisioneiros de guerra alemães. 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

You give love a bad name para os Bon Jovi, a banda de John Bon Jovi, dizendo-vos que a previsão do estado de tempo para sábado, segundo o IPMA, Instituto Português do Mar e da Atmosfera, reserva-nos para o dia 16 de maio, lá está, se há pouco dado limpo a aumentar temporariamente de luminosidade no norte e centro durante a tarde. O vento fraco ou moderado, até 30 km de noroeste, a soprar moderado forte, até 40 km na faixa costeira. Na faixa costeira ocidental e também nas terras altas, a ser de oeste, na costa sul do Algarve, durante a tarde. Pequena descida da temperatura mínima. Haverá também uma pequena subida da temperatura máxima, especial no interior, quanto ao estado do mar na costa ocidental. Haveremos de ter as ondas de noroeste com 2 a 3 metros, a diminuir gradualmente para 1 a 2 metros a partir da manhã. Temperatura da água do mar, 14 a 16 graus, mas para a costa sul, que serão as ondas do sudoeste inferiores a 1 metro, e a temperatura da água do mar irá rondar os 16 a 17 graus. A Paula Leitão e o Pedro Sousa estiveram de serviço à meteorologia. Vamos depois dos Bon Jovi ficar com os Aerosmith e também Tina Turner. Dois grandes nomes da música pop.

A inconfundível voz de Tina Turner, pois claro, como não poderia deixar de ser. Moonspell, já a caminho com Noturna, é a primeira, a última música desta primeira.

0: 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São 11 horas. 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
1: Vamos entrar na segunda de duas horas desta emissão de hoje, a última, para sexta-feira.
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1: O Abílio Oliveira sou eu, Pulsar. Lembram-se disto? Certamente. Chama-se Vangelis.

Sabias que o Dia Internacional da Família é celebrado hoje e é também anualmente a 15 de maio. Foi escolhido pela Assembleia Geral da ONU, que o proclamou. A celebração visa, entre outros objetivos, destacar a importância da estrutura no núcleo familiar e o seu relevo na base da educação infantil, reforçar a mensagem de união, amor, respeito e compreensão necessárias para o bom relacionamento de todos os elementos que a compõem, chamar a atenção da população para a sua importância como núcleo vital da sociedade e para os seus direitos e responsabilidades, sensibilizar e promover o crescimento, o conhecimento relacionado com as questões sociais, económicas e demográficas que a afetam. Foi celebrado pela primeira vez em 1994. E assim vos falei deste dia, que é então chamado o Dia Internacional da Família, que se celebra, como já pudeste perceber, a 15 de maio. Don't biscuit, Blind Blue Eyes, para os próximos minutos na tua rádio.

Alpha e os Dire Straits. E vou falar-vos do Dia Internacional da Família, que é celebrado anualmente a 15 de Maio. Ah, por acaso, não é bem esta informação, já tinha passado, mas falar-vos do Dia Mundial do Assistente Virtual, celebra-se na terceira sexta-feira de maio e homenageia os profissionais que prestam apoio remoto a empresas, empreendedores e organizações em todo o mundo. Foi criado pela Alliance for Virtual Assistance com o objetivo de reconhecer e valorizar uma profissão que se tornou essencial no contexto do trabalho digital e remoto. Um profissional que trabalha à distância, utiliza ferramentas digitais para prestar serviços de apoio administrativo, técnico ou criativo. Pode atuar de forma independente ou integrados em equipas e desempenham funções como atendimento e suporte ao cliente, gestão de e-mails, agendas e compromissos, organização de tarefas e projetos, pesquisa e recolha de informação, apoio em redes sociais e comunicação digital. Com o crescimento da internet e a consolidação do trabalho remoto, a atividade expandiu-se rapidamente. Hoje, esta profissão é procurada por empresas que visam ter maior flexibilidade, redução de custos e acesso a profissionais especializados sem necessidade de presença física. Ao mesmo tempo, muitos trabalham como freelancers e gerem vários clientes e projetos em simultâneo, criados para dar visibilidade a uma profissão que, apesar de muitas vezes atuar nos bastidores, tem um impacto direto na produtividade e organização de empresas em todo o mundo. É comum a realização de uma convenção internacional online, onde profissionais da área partilham experiências, tendências e boas práticas do setor. E assim vos falamos deste dia. Este é Christopher Cross.

As grandes músicas tocam aqui, passam depressa os minutos e é por isso que vamos chegar ao final da emissão de hoje no resumo do estado do tempo. Temos amanhã um céu pouco nublado, vento do nordeste, moderado forte no litoral oeste e terras altas. E a programação para o fim de semana aqui fica também. Sábado, 13 horas Super Kizomba do DJ João Pessoa, 14 horas ponto de encontro com Helena Silva, 16 horas um legendado em português com o Rui Cardoso, às 18 horas a equipa habitual das Estradas de Portugal, às 20 horas o Clube Megahertz com o Daniel Vera, 22 horas Imaginário comigo, e vamos falar de uma figura importante. O domingo aparece com a música portuguesa do António Pedro a partir das 12, às 13 horas o Super Kizomba do João Pessoa, às 14 horas vamos ao Fado com o Carlos Rocha, 15 horas de Sons às Costas com Lino Galveias, 17 horas um Certo Oriente com António Rodrigues, 18 horas Clube 80 com Luís Ferrão, 20 horas Espaço Country com Rodrigo Santos. E nós estamos de regresso, nós equipa, a partir das 22 horas para vos abrir o jardim, as portas do Jardim de Segredos. Ficamos com este bonito tema a pertencer a Vanessa Williams, Colors of the Wind. Boa noite, bom fim de semana.

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